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está feito mais um warm-up para neste fim de semana que aí se avizinha. Já sabes que as primeiras horas de sábado estão por conta do DJ Duarte Marote no posto emissor do Funchal 92FM. Mais uma sessão de 2 horas com muito ritmo, com muito power, dançáveis e sempre a contar com a tua presença aí desse lado do nosso receptor. Obrigado pela tua preferência e também pela tua companhia. Marcamos encontro de hoje a 8 dias para mais uma sessão da Discoteca 92 no PEF FM.

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0: combustíveis mais caros, na próxima semana o gasóleo rodoviário está encostado aos 2 euros por litro. Igreja Portuguesa renova convite ao Papa Leão XIV para visitar Portugal. Corral das Freiras vive este fim de semana a festa de Nossa Senhora do Livramento, padroeira da paróquia. Na próxima semana, os combustíveis voltam a ficar mais caros. A gasolina de 95 octanas aumenta cerca de 4 cêntimos por litro e passará a custar quase 1,90€. O gasóleo rodoviário sobe 2,5 cêntimos e será vendido a quase 2€, a 1,99€. Já o gasóleo colorido e marcado aumenta cerca de 4 cêntimos e o litro passará a ser comercializado a 1,53€. Estes preços fixados pelo Governo Regional entram em vigor às 0 horas de segunda-feira. A Igreja Portuguesa renovou o convite ao Papa para uma visita a Portugal. A Conferência Episcopal Portuguesa foi recebida no Vaticano por Leão XIV na primeira audiência após a eleição da nova direção. Numa mensagem gravada pela Agência Eclésia, o presidente da Conferência Episcopal, Virgílio Antunes, revelou o que foi abordado durante a audiência no Vaticano.
1: Podemos dialogar de uma forma muito amistosa acerca daquilo que é a vida da Igreja em Portugal, também acerca daquilo que vive o nosso país nas suas diferentes dimensões e aquelas questões que nos marcam na atualidade. Manifestamos ao Santo Padre a nossa comunhão da Igreja em todas as dioceses de Portugal, o nosso desejo de estarmos com ele, de o acompanharmos e renovamos também o convite que já lhe havíamos endereçado de visitar Portugal quando for oportuno, logo que possível. Foi um diálogo muito amistoso, muito fraterno, muito irmão, que revigora as nossas igrejas presentes em Portugal, para as quais o Santo Padre enviou a sua bênção apostólica.
0: O encontro com o Papa durou cerca de meia hora. Ao longo destes dias em Roma, a presidência da Conferência Episcopal Portuguesa tem tido também reuniões com a Cúria Romana para aprofundar o diálogo sobre a vida e a missão da Igreja em Portugal, bem como reforçar a articulação com a Santa Sé. O Corral das Freiras vive este fim de semana as festas de Nossa Senhora do Livramento, a padroeira da paróquia. O ponto alto acontece domingo com a Eucaristia e a procissão. No adro da igreja será instalado um bazar. A festa fica completa com as romarias. O pároco do Corral das Freiras, o padre João Gonçalves, explica ao posto emissor o que está previsto.
2: Nesses dois dias tem

0: temos a celebração como um todo, que culmina na missa de domingo às 3 da tarde, seguida da procissão. Mas antes, no sábado, temos as romagens organizadas pelos sítios do Curral de Cima, os sítios da parte de cima, a parte mais a norte do Curral das Freiras, que é também um momento alto, onde as pessoas fazem com versos, com quadras populares, têm alguns cânticos, e nessas romagens, ou nessa romaria popular, nessa romaria tradicional, à boa moda madeirense, também se fala do que é vivido nesta festa, do que é que se está a celebrar ali. Os sítios organizam-se para trazer alguns bens da terra, produtos da terra sobretudo, e depois há uma venda no adro da igreja, e esse dinheiro serve para também comatar as despesas que, para a festa, para todo o arranjo da festa. E, portanto, isso é algo que se mantém já há muitos anos. Há também uma outra perspectiva dos romeiros, na Nossa Senhora do Livramento, que parece que, de alguns anos esta parte, tem-se vindo a intensificar, que é grupos de pessoas de outros sítios, de outros lados, que vêm até o Curral das Freiras em peregrinação.
1: Além dos peregrinos, destes romeiros, a festa de Nossa Senhora do Livramento também pode atrair quem está de visita à ilha.
0: Eu acho que os turistas são apanhados desprevenidos, aqueles que lá estão.
1: No meio da festa.
0: Exatamente, aqueles que lá estão chegam e vêm a ornamentação cheia de flores, aquelas flores de plástico, flores de arraial, as luzes, e portanto vão ficando. Certamente que outros haverá que vêm nos cartazes turísticos e também nas partilhas e nas sucessivas republicações que se vai fazendo, quer do cartaz da festa, quer de anúncios dos próprios artistas nas redes sociais.
1: Ao posto emissor do Funchal, o padre João Gonçalves explicou as origens da festa e da escolha de Nossa Senhora do Livramento como padroeira da paróquia do Curral das Freiras.
0: A paróquia foi criada a 17 de março de 1790. E, curiosamente, em vez de se escolher o padroeiro Santo António, como já havia lá uma capela, não se escolheu. De alguma maneira também para manifestar uma certa independência da paróquia de Santo António. Então escolheu-se o título Nossa Senhora do Livramento. Por uma razão, Nossa Senhora do Livramento está associada a alguns sítios, e sobretudo aqui na Madeira, a alguns sítios com alguma perigosidade, ou perto de ribeiras, ou em estradas difíceis, e o Curral das Freiras percebe-se porque é Nossa Senhora do Livramento. As torrocadas, o mau tempo, uma zona, lá está, mais uma vez, devido à sua orografia, de difícil acesso, e as pessoas andavam empoleiradas naquelas montanhas, e portanto, daí essa devoção a Nossa Senhora do Livramento. Tudo o resto desenvolve-se com a naturalidade da celebração de um padroeiro que está tipificado, de alguma maneira está tipificado na cultura madeirense. Portanto, que são as novenas, que são a missa da véspera, que é a procissão, e portanto, diria que a partir desse ponto de vista não é diferente da celebração de outros padroeiros noutras paróquias.
1: Paróquia do Curral das Freiras vive a festa de Nossa Senhora do Livramento durante este fim de semana. A Horários do Funchal anunciou que durante estes 2 dias vai reforçar a operação da carreira 181. Mais de 300 portugueses de La Guaira, afetados pelo duplo sismo de 24 de junho na Venezuela, foram atendidos por funcionários do Consulado-Geral de Portugal em Caracas durante a permanência consular em Cátia Lamar. O Cônsul-Geral de Portugal, Luís Macieira de Barros, explicou à Lusa que houve pedidos para tratar de cartões de cidadão, registros de casamento, processos de nacionalidade e de tudo o que tem a ver com matérias que são tratadas e da competência do consulado. O diplomata referiu que estas presenças consulares vão continuar a ser organizadas durante os próximos meses. Segundo o último balanço oficial, nestes sismos morreram 6.509 pessoas. Entre os mortos há pelo menos 138 portugueses e lusodescendentes. E no dia em que o Governo Regional da Madeira anunciou que o novo regulamento de bolsas de estudo para apoio à frequência de cursos superiores tem em conta o aumento dos valores de rendas, a juventude do JPP desafiou o Executivo a criar um complemento regional ao alojamento para estudantes madeirenses deslocados. Alexandre Gomes considera que os preços praticados atualmente, sobretudo na Grande Lisboa e no Porto, estão completamente descontrolados, colocando uma pressão financeira acrescida sobre as famílias e que, por isso, são necessários apoios muito específicos.
2: A nossa ideia seria que a tutela regional tivesse, definisse um teto máximo que seria variável consoante o distrito em que o estudante estaria inserido no ensino superior, e a partir desse teto máximo faria-se um escalonamento, na medida que se faz com outras bolsas de estudo, com IRS familiar, respeitando o agregado, os rendimentos e o número de pessoas dependentes desse mesmo agregado, e a partir daí poderia-se ter um complemento adicional ao alojamento para combater este elevado preço da renda. Aqui poderíamos também abrir espaço, obviamente, para duas vertentes deste apoio, que seria um apoio estritamente complementar para quem já era bolseiro da DGES, ou seja, assumindo o valor mensal proposto pela República a partir da DGES, aquilo que aconteceria seria que o Governo apenas complementaria esse mesmo valor até o teto escalonado no IRS familiar, e depois, para os não bolseiros, o apoio seria dado no seu todo. Aqui, pretendíamos que o IRS familiar estivesse tido em conta pelo menos até o quinto escalão.
1: As propostas de Alexandre Gomes, da Juventude do JPP. A GNR voltou a alertar para burlas de falsos acidentes, esquemas que em todo o país lesaram vítimas em mais de 72 mil euros só no primeiro semestre deste ano. A Guarda Nacional Republicana alerta a população para a crescente sofisticação deste crime, no qual os suspeitos simulam colisões inexistentes para exigir pagamentos imediatos e aceder a contas bancárias. A GNR refere mesmo um caso em que o prejuízo individual atingiu os 15.450 euros. Entre janeiro e junho, a Guarda contabilizou 30 denúncias deste fenómeno em território nacional, o que representa um aumento homólogo de 15,4% face aos casos reportados em igual período do ano anterior. O Distrito de Faro lidera a incidência em 2026 com 6 ocorrências, seguindo-se Lisboa, Porto, Viseu e Beja. Entre os dias 21 e 27 de agosto, registaram-se 62 acidentes de viação na Madeira, que provocaram 19 feridos ligeiros. A maior parte foram colisões, havendo ainda o registro de 16 despistes. No que toca às operações de fiscalização, a PSP deteve 15 condutores. Mais de metade das detenções deveram-se à condução sob o efeito do álcool. Os restantes casos envolveram condutores sem carta e automobilistas que recusaram fazer o teste do álcool. No futebol, o Marítimo desloca-se este sábado à casa do Arouca para a quarta jornada da Primeira Liga. A equipa verde-rubra divide o segundo lugar com Sporting e Santa Clara, todos com 7 pontos. O Arouca tem menos 1 ponto e está logo a seguir na classificação à entrada desta jornada. O treinador Michel van der Gaag admite que a equipa terá de se empenhar para ultrapassar o adversário.
3: Mais um jogo difícil. A Arouca tem uma equipa boa e não só isso, também tem uma equipa que joga muito bem em termos de posse, e também acho que vi a equipa jogar a partir de janeiro, que a Arouca contratou jogadores novos, e a partir deste momento também a Arouca ganhou muitos pontos, muita confiança, joga bem, troca bem a bola e também aprendeu isto também em termos de organização defensiva, é forte. E por isso este tudo junto é uma equipa com muita qualidade, uma equipa difícil para defrontar, e por isso vai ser um jogo mais difícil para nós, e também jogando fora da casa. E por isso também nós temos de chegar lá e temos de mostrar o nosso valor. E pronto, vamos ver. Mais uma vez que não há jogos fáceis neste campeonato, é sempre muito difícil para ganhar jogos, não só para nós, mas também outras equipas também. E por isso também temos de lutar por isso. E espero bem que nós estamos a aprender a cada dia. E pronto, temos de estar pronto para este jogo.
1: Esta partida entre o Arouca e o Marítimo é sábado, às 15h30, este sábado, à mesma hora, mas no domingo, o Nacional recebe o Estrela da Amadora. Os alvinegros têm 4 pontos e estão em 8º lugar. O Estrela ocupa a 11ª posição, com 2 pontos.

Agora conhecemos as previsões do estado do tempo para sábado. Pode contar com períodos de céu muito nublado, aguaceiros fracos mais frequentes na vertente norte e nas terras altas da Ilha da Madeira, vento fraco a moderado entre os 10 e os 30 km por hora de nordeste, pequena subida de temperatura, em especial nas terras altas, 27 graus é a temperatura máxima prevista para o Funchal e também para o Porto Santo.

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0: combustíveis mais caros, na próxima semana o gasóleo rodoviário está encostado aos 2 euros por litro. Igreja Portuguesa renova convite ao Papa Leão XIV para visitar Portugal. Corral das Freiras vive este fim de semana a festa de Nossa Senhora do Livramento, padroeira da paróquia. Na próxima semana, os combustíveis voltam a ficar mais caros. A gasolina de 95 octanas aumenta cerca de 4 cêntimos por litro e passará a custar quase 1,90 euro. O gasóleo rodoviário sobe 2,5 cêntimos e será vendido a quase 2 euros, a 1,99 euros. Já o gasóleo colorido e marcado aumenta cerca de 4 cêntimos e o litro passará a ser comercializado a 1,53 euros. Estes preços fixados pelo Governo Regional entram em vigor às 0 horas de segunda-feira. A Igreja Portuguesa renovou o convite ao Papa para uma visita a Portugal. A Conferência Episcopal Portuguesa foi recebida no Vaticano por Leão XIV na primeira audiência após a eleição da nova direção. Numa mensagem gravada pela Agência Eclésia, o presidente da Conferência Episcopal, Virgílio Antunes, revelou o que foi abordado durante a audiência no Vaticano.
1: Podemos dialogar de uma forma muito amistosa acerca daquilo que é a vida da Igreja em Portugal, também acerca daquilo que vive o nosso país nas suas diferentes dimensões e aquelas questões que nos marcam na atualidade. Manifestamos ao Santo Padre a nossa comunhão da Igreja em todas as dioceses de Portugal, o nosso desejo de estarmos com ele, de o acompanharmos e renovamos também o convite que já lhe havíamos endereçado de visitar Portugal quando for oportuno, logo que possível. Foi um diálogo muito amistoso, muito fraterno, muito irmão, que revigora as nossas igrejas presentes em Portugal, para as quais o Santo Padre enviou a sua bênção apostólica.
0: O encontro com o Papa durou cerca de meia hora. Ao longo destes dias em Roma, a presidência da Conferência Episcopal Portuguesa tem tido também reuniões com a Cúria Romana para aprofundar o diálogo sobre a vida e a missão da Igreja em Portugal, bem como reforçar a articulação com a Santa Sé. O Corral das Freiras vive este fim de semana as festas de Nossa Senhora do Livramento, a padroeira da paróquia. O ponto alto acontece domingo com a Eucaristia e a procissão. No adro da igreja será instalado um bazar. A festa fica completa com as romarias. O pároco do Corral das Freiras, o padre João Gonçalves, explica ao posto emissor o que está previsto.
2: Nesses dois dias temos a celebração como um todo, que culmina na missa de domingo às 3 da tarde, seguida da procissão. Mas antes, no sábado, temos as romagens organizadas pelos sítios do Corral de Cima, os sítios da parte de cima, a parte mais a norte do Corral das Freiras, que é também um momento alto, onde as pessoas fazem com versos, com quadras populares, têm alguns cânticos, e nessas romagens, ou nessa romaria popular, nessa romaria tradicional, à boa moda madeirense, também se fala do que é vivido nesta festa, do que é que se está a celebrar ali. Os sítios organizam-se para trazer alguns bens da terra, produtos da terra sobretudo, e depois há uma venda no adro da igreja e esse dinheiro serve para também comatar as despesas que, para a festa, para todo o arranjo da festa. E, portanto, isso é algo que se mantém já há muitos anos. Há também uma outra perspectiva dos romeiros, na Nossa Senhora do Livramento, que parece que, de alguns anos esta parte, tem-se vindo a intensificar, que é grupos de pessoas de outros sítios, de outros lados, que vêm até o Corral das Freiras em peregrinação.
0: Além dos peregrinos, destes romeiros, a festa de Nossa Senhora do Livramento também pode atrair quem está de visita à ilha.
2: Eu acho que os turistas são apanhados desprevenidos, aqueles que lá estão.
3: No meio da festa.
2: Exatamente, aqueles que lá estão chegam e veem a ornamentação cheia de flores, e aquelas flores de plástico, flores de arraial, as luzes, e portanto vão ficando. Certamente que outros haverá que vêm nos cartazes turísticos e também nas partilhas e nas sucessivas republicações que se vai fazendo, quer do cartaz da festa, quer de anúncios dos próprios artistas nas redes sociais.
0: Ao posto emissor do Funchal, o padre João Gonçalves explicou as origens da festa e da escolha de Nossa Senhora do Livramento como padroeira da paróquia do Corral das Freiras.
2: A paróquia foi criada a 17 de março de 1790. E, curiosamente, em vez de se escolher o padroeiro Santo António, como já havia lá uma capela, não se escolheu. De alguma maneira também para manifestar uma certa independência da paróquia de Santo António. Então escolheu-se o título Nossa Senhora do Livramento. Por uma razão. Nossa Senhora do Livramento está associada a alguns sítios, e sobretudo aqui na Madeira, a alguns sítios com alguma perigosidade, ou perto de ribeiras, ou em estradas difíceis, e o Curral das Freiras percebe-se porque é Nossa Senhora do Livramento. As torrocadas, o mau tempo, uma zona, lá está, mais uma vez, devido à sua orografia, de difícil acesso, e as pessoas andavam empoleiradas naquelas montanhas, e portanto, daí essa devoção a Nossa Senhora do Livramento. Tudo o resto desenvolve-se com a naturalidade da celebração de um padroeiro que está tipificado, de alguma maneira está tipificado na cultura madeirense. Portanto, que são as novenas, que são a missa da véspera, que é a procissão, e portanto diria que a partir desse ponto de vista não é diferente da celebração de outros padroeiros noutras paróquias.
0: Paróquia do Curral das Freiras vive a festa de Nossa Senhora do Livramento durante este fim de semana. A Horários do Funchal anunciou que durante estes dois dias vai reforçar a operação da carreira 181. Mais de 300 portugueses de La Guaira, afetados pelo duplo sismo de 24 de junho na Venezuela, foram atendidos por funcionários do Consulado-Geral de Portugal em Caracas durante a permanência consular em Cátia Lamar. O Cônsul-Geral de Portugal, Luís Macieira de Barros, explicou à Lusa que houve pedidos para tratar de cartões de cidadão, registros de casamento, processos de nacionalidade e de tudo o que tem a ver com matérias que são tratadas e da competência do consulado. O diplomata referiu que estas presenças consulares vão continuar a ser organizadas durante os próximos meses. Segundo o último balanço oficial, nestes sismos morreram 6.509 pessoas. Entre os mortos há pelo menos 138 portugueses e lusodescendentes. E no dia em que o Governo Regional da Madeira anunciou que o novo regulamento de bolsas de estudo para apoio à frequência de cursos superiores tem em conta o aumento dos valores de rendas, a juventude do JPP desafiou o Executivo a criar um complemento regional ao alojamento para estudantes madeirenses deslocados. Alexandre Gomes considera que os preços praticados atualmente, sobretudo na Grande Lisboa e no Porto, estão completamente descontrolados, colocando uma pressão financeira acrescida sobre as famílias e que, por isso, são necessários apoios muito específicos.
3: A nossa ideia seria que a tutela regional definisse um teto máximo que seria variável consoante o distrito em que o estudante estaria inserido no ensino superior, e a partir desse teto máximo faria-se um escalonamento, na medida que se faz com outras bolsas de estudo, com o IRS familiar, respeitando o agregado, os rendimentos e o número de pessoas dependentes desse mesmo agregado, e a partir daí poderia-se ter um complemento adicional ao alojamento para combater este elevado preço da renda. Aqui poderíamos também abrir espaço, obviamente, para duas vertentes deste apoio, que seria um apoio estritamente complementar para quem já era bolseiro da DGES, ou seja, assumindo o valor mensal proposto pela República a partir da DGES, aquilo que aconteceria seria que o Governo apenas complementaria esse mesmo valor até o teto escalonado no IRS familiar, e depois, para os não bolseiros, o apoio seria dado no seu todo. Aqui pretendíamos que o IRS familiar estivesse tido em conta pelo menos até o quinto escalão.
0: As propostas de Alexandre Gomes, da Juventude do JPP. A GNR voltou a alertar para burlas de falsos acidentes, esquemas que em todo o país lesaram vítimas em mais de 72 mil euros só no primeiro semestre deste ano. A Guarda Nacional Republicana alerta a população para a crescente sofisticação deste crime, no qual os suspeitos simulam colisões inexistentes para exigir pagamentos imediatos e aceder a contas bancárias. A GNR refere mesmo um caso em que o prejuízo individual atingiu os 15.450 euros. Entre janeiro e junho, a Guarda contabilizou 30 denúncias deste fenómeno em território nacional, o que representa um aumento homólogo de 15,4% face aos casos reportados em igual período do ano anterior. O Distrito de Faro lidera a incidência em 2026 com 6 ocorrências, seguindo-se Lisboa, Porto, Viseu e Beja. Entre os dias 21 e 27 de agosto, registaram-se 62 acidentes de viação na Madeira, que provocaram 19 feridos ligeiros. A maior parte foram colisões, havendo ainda o registro de 16 despistes. No que toca às operações de fiscalização, a PSP deteve 15 condutores. Mais de metade das detenções deveram-se à condução sob o efeito do álcool. Os restantes casos envolveram condutores sem carta e automobilistas que recusaram fazer o teste do álcool. No futebol, o Marítimo desloca-se este sábado à casa do Arouca para a quarta jornada da Primeira Liga. A equipa verde-rubra divide o segundo lugar com Sporting e Santa Clara, todos com 7 pontos. O Arouca tem menos um ponto e está logo a seguir na classificação à entrada desta jornada. O treinador Michel van der Gaag admite que a equipa terá de se empenhar para ultrapassar o adversário.
4: Mais um jogo difícil. A Arouca tem uma equipa boa e não só isso, também tem uma equipa que joga muito bem em termos de posse e também acho que vi a equipa jogar a partir de janeiro que a Arouca contratou jogadores novos e a partir deste momento também a Arouca ganhou muitos pontos, muita confiança, joga bem, troca bem a bola e também aprendeu. Isto também em termos de organização defensiva é forte. E por isso este tudo junto é uma equipa com muita qualidade, uma equipa difícil para defrontar e por isso vai ser um jogo mais difícil para nós e também jogando fora da casa. E por isso também nós temos de chegar lá e temos de mostrar o nosso valor e pronto, vamos ver. Mais uma vez que não há jogos fáceis neste campeonato, é sempre muito difícil para ganhar jogos, não só para nós, mas também outras equipas também. E por isso também temos de lutar por isso e espero bem que nós estamos a aprender a cada dia e pronto, temos de estar pronto para este jogo.
0: Esta partida entre o Arouca e o Marítimo é sábado, às 15h30, este sábado, à mesma hora, mas no domingo, o Nacional recebe o Estrela da Amadora. Os alvinegros têm 4 pontos e estão em 8º lugar. O Estrela ocupa a 11ª posição, com 2 pontos.

Agora conhecemos as previsões do estado do tempo para sábado. Pode contar com períodos de céu muito nublado, aguaceiros fracos mais frequentes na vertente norte e nas terras altas da Ilha da Madeira, vento fraco a moderado entre os 10 e os 30 km por hora de nordeste, pequena subida de temperatura, em especial nas terras altas. 27 graus é a temperatura máxima prevista para o Funchal e também para o Porto Santo.

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0: 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E para hoje temos aqui connosco mais uma das nutricionistas da equipa Bioforma, a doutora Bárbara Ferreira, para falarmos sobre um tema muito, mas muito pertinente nos dias de hoje: as consequências de uma má alimentação. Olá, Bárbara, bom dia,
1: Bom
0: bem-vinda.
1: dia, Angélica.
0: Bárbara, estamos aqui a falar de um tema que acho que tem pano para mangas, que se fala muito e que se tem falado muito na internet e que eu acho que seria pertinente começarmos mesmo desde o início, ou seja, definirmos bem o que é isto de uma má alimentação.
1: Sim, eu acho que é um assunto bastante pertinente, mesmo agora para esta altura do ano, ou a época do ano que é o verão que nos encontramos, até porque o verão acaba por estar muito relacionado a mais pessoas de férias, a mais viagens, a mais, mesmo não viajando e ficando cá na ilha, a mais saídas de rotina, a mais margem para haver possíveis deslizes, e está tudo certo com isso, porque é isso mesmo que o próprio nome indica, férias são férias, não é? Porque se fosse para ficar tudo igual, estaríamos dentro da rotina. E quando falamos em alimentação, eu acho que, de modo geral, pensamos logo em questão de países ou dietas, o que podemos comer, o que não podemos comer, mas a verdade é que a alimentação por si só vai muito mais além do que isso, ou seja, a alimentação é uma das principais formas que temos em nós cuidarmos do nosso próprio organismo, diariamente, não é? E para começar, tal como referiste, eu acho que seria bastante interessante desconstruir ou construir este conceito de má alimentação, porque eu acho que pode ser, ou seja, várias pessoas podem ter diferentes percepções sobre esta designação de má alimentação. Portanto, quando falamos de alimentação, será que estamos simplesmente a falar em comer demasiados doces, demasiado açúcar, demasiado fast food, demasiados processados? Na verdade, é que não, porque uma má alimentação ou uma alimentação desequilibrada é muito mais do que isso, ou seja, pode sim ser o excesso de todos estes fatores que falamos, o açúcar, as gorduras, os fritos, os ultraprocessados, mas também tem a outra face da moeda, que é a falta de alimentos importantes, ou seja, má alimentação não é só ter coisas más, pode ser só, pura e simplesmente, não ter coisas boas. E quando eu me refiro a coisas boas, que são os ditos alimentos saudáveis, que vão desde os legumes, a fruta, as leguminosas, os cereais, inclusive os integrais, boas fontes de proteína, bons alimentos com boas fontes de nutrientes para no conseguirmos nutrir o nosso próprio organismo. Ou seja, ao longo deste programa e desta conversa que vamos ter, o que eu queria que o ouvinte, neste caso, ficasse com a ideia bem presente na mente é que o nosso corpo está constantemente a responder àquilo que lhes damos a nível de nutrição e de alimentação. Portanto, uma refeição isolada, claro que nunca vai determinar o nosso estado de saúde. Ou seja, por alguém me ver, e eu enquanto nutricionista, se algum cliente me ver na rua a comer um gelado porque estou de férias ou não, não é? Porque não tenho que estar necessariamente de férias, não é por isso que eu sou classificada como uma das pessoas que pratica uma má alimentação. Então é preciso desconstruir um pedacinho esta ideia de se eu vejo alguém a comer uma coisa dita menos saudável ou menos boa nutricionalmente, não necessariamente que essa pessoa não tenha uma boa alimentação no seu dia a dia, não é? Ou seja, é um ato isolado, digamos. E quando eu digo isolado, não tem que acontecer única e exclusivamente uma vez na vida, não é? Mas, claro, diminuir a frequência com que acontece. E também aqui de ressalvar que o peso, já que falávamos da questão do que eu posso comer, o que não posso comer, a questão do peso e dietas, quando falamos em alimentação, o peso não é a única consequência de uma má alimentação. Claro que é uma das, e se calhar é a mais falada ou a mais associada à alimentação, ou à má alimentação neste caso, porque é aquela que acaba por ser a mais visível, a mais
0: Pois,
1: comentada, a
0: exato.
1: mais preocupante, acho eu, também pela própria pessoa, porque acaba por ser aquela que está a

0: estruturar. Ou seja, se eu faço análise e tenho o colesterol alto, eu não ando por aí na rua e as pessoas estão a ver que eu tenho o colesterol alto, não
1: Exatamente.
0: É? Agora, o corpo, o físico, é aquilo que toda a gente vê e pronto, o ser humano preocupa-se muito com o que os outros pensam, não é? Nós ou do que quer que seja, infelizmente.
1: E tu entraste aqui muito bem já na temática das consequências. Falaste aqui do peso, não é?
0: Uhum.
1: Inevitavelmente.
0: É.
1: Podemos aumentar ou diminuir o peso, porque também podemos ter o contrário se tivermos uma má alimentação no sentido mais de alguma patologia, por exemplo, a anorexia, podemos perder imenso peso. E temos uma má alimentação e temos.
0: Sim. E sabes também, Angélica, não necessariamente por uma doença. Ou seja, nós podemos perder peso. E eu acho que até já dei este exemplo. E dou muito em consulta também. Uhum. Não que seja um exemplo a seguir, mas só para a pessoa ter a noção e conseguir, e dou muito este exemplo que é no sentido ou no intuito da pessoa conseguir distinguir quantidade de qualidade, que são coisas completamente distintas e que fazem toda a diferença numa rotina alimentar. E este eu dou muito o exemplo que é, uma pessoa pode perder peso só comendo bolos, por exemplo,
1: Sim.
0: e pode aumentar de peso comendo saudável. E aqui é a distinção entre qualidade e quantidade. E depois o que acontece? Claro, e é inevitável que a pessoa que vai perder peso a comer bolos, depois faz análise e se calhar não é assim tão a favor quanto o contente que ficou por perder o peso, se for uhum. esse o objetivo, não é? E da mesma maneira que uma pessoa que possa estar visivelmente saudável, ou seja, uhum. dentro do peso pretendido, ou saudável, ou o peso perfeito, que vale o que vale, não é? Essa questão de valor, de número de peso que sobe à balança, e depois fazer análise e se calhar não está assim tudo tão em ordem, não
1: pois.
0: É? Porquê? Porque lá está. Houve déficit calórico, mas em alimentos de pior qualidade. E quando digo pior qualidade, estas duas pessoas, a nível comparativo, podem até estar eventualmente a consumir o mesmo número de calorias diárias. O que acontece é que uma pode estar a optar por uma alimentação muito mais processada, açucarada, inclusive fritos, ou seja, muito menos saudável, e outra mais saudável. As calorias diárias de ambas podem ser as mesmas, claro que a nível de consequências, tirando a questão do peso, podem ser diferentes, ok? E depois o que acontece é que estas pessoas que estão a consumir alimentos muito mais processados, ou seja, piores alimentos, nós em contexto de consulta, nós nutricionistas chamamos as calorias vazias, ou
1: Sim.
0: seja, nulas. Só estão a entrar calorias, mas a parte nutritiva não está a acontecer.
1: Sim, okay. nos refrigerantes e no álcool vocês referem muito isso, as ditas calorias vazias.
0: Sim, sim, sim, sim, porque a verdade é que não está a acrescentar nada, é só calorias puras. O álcool não acrescenta nada, é mesmo só mais calórico. E depois também refiro muito em consultas, especialmente a questão do álcool, que é muito fácil ingerir a mais sem nos apercebermos.
1: Exatamente.
0: Porque não é mastigável, ou seja, uhum. a pessoa não está quase que a se cansar por estar a mastigar.
1: Exato.
0: Então perde muita noção, perde muita noção. E depois é um, e é outro, e outro copo, e parece que está ali a beber água, e vamos a ver. Claro que isso pontualmente a acontecer numa situação específica, imagina, agora começa a altura dos arraiais, não é? Se a pessoa beber um pouco a mais, não é isso que vai ditar toda a sua rotina alimentar, não é? Não é?
1: Claro,
0: não
1: numa
0: é
1: festa, num casamento.
0: Exatamente,
1: sim, sim.
0: É um caso pontual. Mas pode haver umas consequências a curto prazo, como por exemplo o inchaço, sentir-se mais pesado, mais sonolento até,
1: uhum.
0: então... Sim, não é de tudo a melhor opção, mas sim, eu refiro sempre que é ter esses pormenores e atenção. E mesmo agora, mesmo sem ser férias, a pessoa sai do trabalho, se calhar vai a uma esplanada e o que é que pede? Em vez de pedir um café, um carioca de limão ou eventualmente uma frisa de limão ou uma água normal, pede se calhar uma cerveja ou de chandy.
1: Pois.
0: E depois é essas coisinhas que dia após dia, se calhar não é de tudo
1: podem fazer diferença,
0: exato,
1: não é?
0: Sim, sim, sim.
1: Falamos aqui da questão do peso e explicamos e enquadramos muito bem toda esta vertente. Que outras consequências podemos falar se praticarmos regularmente, constantemente, diariamente, para reforçar bem a ideia, uma má alimentação? Estamos a falar de quê também?
0: Existem as consequências que são a longo e a curto prazo. Claro que as consequências a curto prazo são aquelas que a pessoa consegue identificar melhor, são aquelas imediatas. A longo prazo são depois as doenças e aí mais graves até.
1: Uhum.
0: A curto curto prazo conseguimos identificar a questão do inchaço, do infartamento, pode até originar até mesmo a questão do álcool, distúrbios gastrointestinais, pode influenciar um bocadinho a flora intestinal, a questão da irritabilidade também, porque uma má alimentação, a alimentação está muito associada à parte emocional, cerebral, e depois também já podemos falar disso mais adiante. Mas é verdade que isso também é uma das consequências pontuais ou a curto prazo de uma má alimentação. A questão do intestino também reflete-se muito. Eu acho que é aquela que é mais sentida.
1: Uhum.
0: Eu acho que é a que a pessoa associa, até mesmo o próprio cliente em consulta, chega à consulta e uma das perguntas que eu faço sempre é como é que está a parte intestinal, se está diária, se está normal, se piorou, se melhorou, o que seja. E as pessoas conseguem identificar isso perfeitamente, do género: ah, tive uma semana no Porto Santo de férias e notei que piorei da parte intestinal, e associam uma pior alimentação, normalmente mais gorduras até.
1: E estas consequências são consequências a médio prazo.
0: A curto prazo. Sim, sim.
1: E já a seguir vamos voltar a falar de mais consequências, porque infelizmente temos mais para partilhar. Diria que temos agora também as médio e longo prazo, que são aquelas também importantes, pertinentes. Mas para já vamos à nossa primeira pausa musical.

0: segunda parte do nosso programa Bioforma, hoje sobre o tema As consequências de uma má alimentação. Bárbara, já aqui falamos sobre as principais consequências a curto prazo, aquele que sentimos logo no imediato, nas horas seguintes, no dia seguinte. Vamos agora falar também das consequências a médio e longo prazo. E eu penso, tenho aqui um palpite, que as análises, os exames vão ter um papel importante aqui nesta parte.
1: Sim, sim. A verdade é que se falarmos de uma má alimentação, é inevitável falar também em consequências a médio e a longo prazo. E sim, essas conseguem ser detectadas, ao contrário daquelas que sentimos a curto prazo, que são perceptíveis, não é? Nós sentimos e conseguimos identificar. As médio e longo prazo já tem que ser uma ajuda extra para conseguirmos detectar. Se bem que, no caso, e já vou chegar lá, caso do diabetes, claro que é sempre, há indicadores,
0: claro.
1: Mais cedo, necessidade de beber mais água, ou seja, mas às vezes a pessoa pode não estar bem ciente da associação de um fator e outro e pensar só porque está mais calor ou porque não está a beber tanta água.
0: Uhum.
1: E não necessariamente, também não é para assustar as pessoas, que
0: claro.
1: Sentir mais cedo tem que ser necessariamente a questão de eventualmente diabetes. Mas sim, se uma pessoa alimenta-se mal durante anos e não sente nada, isso significa que está tudo bem. Não necessariamente, e é isso que conseguimos depois identificar nas ditas análises de rotina e análises sanguíneas. Ou seja, uma das dificuldades das doenças crónicas, que são essas que são identificadas também através de análises, é que exatamente esse problema, é que se desenvolvem de uma maneira mais silenciosa e a pessoa não consegue identificar de antemão como aquelas que sentimos a curto prazo, que são propriamente perceptíveis. Portanto, uma alimentação desequilibrada, especialmente associada ao sedentarismo, ao tabagismo, ao excesso de peso ou mesmo outros fatores, como por exemplo a questão genética, pode sim contribuir para o aumento de risco destes vários problemas. E estes vários problemas estão entre eles a questão do diabetes, como falava ainda agora, e essencialmente diabetes tipo 2, em que o padrão alimentar, o peso corporal, a atividade física e outros fatores também influenciam no risco associado a. Temos também a questão cardiovascular, e isto é muito no contexto de uma alimentação mais salgada, mais rica em processados, em fritos, acaba por influenciar na saúde cardiovascular e haver problemas nesse sentido. A questão do fígado e do intestino, tal como falei na parte das consequências a curto prazo, que se pode manifestar na questão da flora intestinal, depois pode haver problemas mais graves e se manifestar no próprio intestino e fígado, que pode até chegar a tomar proporções maiores, como é a questão da esteatose hepática, que é a conhecida, ou mais conhecida habitualmente, fígado gordo. O fígado
0: uhum.
1: gordo. Para uma alimentação, lá está, mais descontrolada, mais rica em gorduras, mais rica em fritos, mesmo os processados, as pessoas estão numa fase em que, para desenrascar muito ou para sair mais rápido, compram coisas congeladas e acaba por ser mais processado, não é? Não, nunca é como ir ao talho e comprar a própria carne. E às vezes, muitas vezes, e quando eu digo a própria carne, refiro-me depois aos hambúrgueres congelados, aos nuggets, exato. E se formos a ler a lista de ingredientes, é super processado, não é moer a carne e pronto. E depois há sempre aquela questão de, mas eu faço no forno. Ótimo, do mal ao menos, mas o mal não deixa de estar lá meio disfarçado, se calhar.
0: Uhum.
1: E então, isso tudo são fatores que levam a estas possíveis consequências da dita alimentação saudável, má alimentação, aliás. Uhum.
0: Aliás, nós temos aqui um episódio do nosso programa Bioforma, que é como ler e interpretar rótulos, e não deixa de ser curioso que estás aqui a falar de alimentos processados. Se soubermos ler, interpretar e perceber realmente aquilo que os alimentos contêm, certamente também faremos escolhas melhores. Portanto, é um episódio que nós temos aqui no nosso programa Bioforma. Pode consultar os nossos podcasts e tenho a certeza que vai encontrar. É sobre como ler e interpretar a rótulos. Já não me recordo se foi contigo
1: foi comigo.
0: É curioso. E também falamos também de que outras consequências? Falamos aqui das questões cardiovasculares, da diabetes. podemos estar a falar de outras, do nosso fígado também.
1: O fígado, sim, a questão do fígado gordo. E tem muita gente também que muitas vezes, ou algumas vezes, surgir numa fase de pós-férias, se calhar, um desintoxicante hepático, um desintoxicante do fígado, e ao sugerir, a pessoa diz, ah, sim, nas análises eu que sou do fígado gordo. E eu, pois, nem de propósito. Mas sim, outra questão, posso aqui falar sem aprofundar demasiado, até porque eu acho que é um tema ainda muito em estudo, então também não quero sair eu a dizer algo de errado, é a questão do cancro. A verdade é que não posso dizer que comi este alimento e este alimento provocou-me esta doença, porque não é assim que acontece, mas sabemos de antemão que as células cancerígenas são alimentadas pelo açúcar, e então lá está, voltando ao início do programa, não é por eu comer um gelado pontualmente, um chocolate pontualmente, que o meu corpo vai ficar intoxicado de açúcar e vai-me levar a... E depois é o que estou a dizer, isto é um assunto bastante complexo, mas pronto, o mais chega, sabemos de antemão que uma alimentação demasiado rica e constantemente rica em açúcar, sim, pode realmente ser um fator de maior risco a que esta doença apareça eventualmente. Uhum. Não necessariamente, não é linear, não é uma causa e efeito certa, mas há essa possibilidade. E então, se der para diminuir ou evitar este tipo de possibilidade, acho que sim, tanto melhor, não é? Acho que é uma mais-valia. Outra questão muito importante a nível de, não é bem uma consequência, mas antes que seja, acho que era bastante importante começar a implementar também estas dicas de uma boa alimentação desde cedo, desde estágios muito cedo da vida, ou seja, uhum, desde as crianças. Acho que é muito bom transmitir este tipo de noção. Não sou propriamente defensora de não dar ou não permitir que a criança consuma nenhum alimento menos bom, porque depois pode ter consequências piores ou não, isso depende muito da própria criança em si. Então também não há propriamente estudos que digam, uma criança que nunca consumiu nada, não quer dizer que nada açucarado ou frito, ou somente saudável, não quer dizer que futuramente não vá gostar. Depende muito da criança em si, não é? Uhum. Pode ter aquela percepção de nunca experimentei, quer começar a experimentar e se há a gostar demasiado. Ou então, sim, também há essa possibilidade de nunca experimentei, quando experimento não gosto. Também sim, há essa possibilidade. Sim. Mas eu acho que é bom, se calhar, dar a partir de uma certa idade, onde as crianças também começam a ter mais consciência, eventualmente permitir ou haver abertura com que elas experimentem, eventualmente, e tirar as suas próprias conclusões. Se gostarem, é explicar que, ok, gostas, não é um alimento para consumir, ou seja, como falamos com o adulto, não é um alimento para consumir diariamente nem constantemente, num dia de festa, num dia de aniversário, tudo bem, agora não é uma coisa que vá fazer parte da nossa alimentação diária. Eu acho que isso é muito importante que as crianças, porque começando em criança, acaba por se refletir depois numa fase mais adulta, ou seja, aquela ideia fica bem intrínseca, não é? E eu acho que é importante alertar as crianças para terem este tipo de ferramentas. Portanto, eu acho que, e posso dar o exemplo, eu até estava a comentar contigo em off, que agora nas férias estava com a minha filha, ela tem 5 anos, e ela, verdade seja, ela comeu mais gelados do que era habitual. Nossa. Na vida toda, também tem só 5 anos. E então, houve um dia que fizemos praia e ela comeu lá, o gelado durante o dia, e depois, já que estávamos longe de casa, decidi jantarmos fora, e ela própria, por ela, sem eu nem falar nem o que íamos comer, nem o que íamos jantar, nem se ia haver sobre nada, não toquei em nada do assunto, só referi que íamos jantar fora, num restaurante. Ela até disse assim, olha mamãe, mas como eu já comi um gelado hoje não vou pedir sobremesa. Então ela já tem bem essa noção de nem sempre nem nunca, e se eu já comi uma coisa dita menos boa, se calhar não vou abusar. Então acho muito engraçado e acho que estou a fazer o trabalho bem feito nesse sentido.
0: E estás a fazer muito bem, e também aqui a questão do exemplo, do que os adultos são o exemplo, sim, para, sim, as crianças, é fundamental. 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E já a seguir, vamos falar sobre a questão de implementar uma alimentação saudável. Porque já percebemos que não nos traz nada positivo termos uma alimentação má. Agora vamos tentar perceber porque é que parece difícil ter uma alimentação saudável. Não antes disso, vamos ter aqui uma pausa musical. Uh-huh.

0: terceira parte do nosso programa Bioforma, hoje a falarmos sobre as consequências de uma má alimentação. E já aqui percebemos, e muito bem, as várias consequências, aquilo que de mal pode vir ou que podemos fazer ao nosso corpo. Mas, Bárbara, é fácil ou não implementar uma alimentação saudável? Se nós de antemão sabemos tudo aquilo que podemos estar a provocar ao nosso corpo, ao nosso lar, digamos assim, será que é assim tão fácil ter uma alimentação saudável?
1: Pergunta complexa essa.
0: Para 5 milhões.
1: Quem dá mais? Ou seja, é relativamente fácil, é verdade. Só que há outros fatores associados que levem a essa questão de facilidade, o facto de ser mais ou menos fácil. A verdade é que a alimentação desempenha um papel bastante importante no nosso bem-estar, tanto físico como metabólico, mas também no nosso bem-estar mental. E isso até já foi também um dos assuntos que eu própria vim aqui falar anteriormente, num mês destes. O que acontece é que a alimentação dá-nos nutrientes que acabam, se for uma boa alimentação, lá está, dá-nos nutrientes que são essenciais ao nosso funcionamento cerebral. E claro que isso depois vai contribuir para uma boa regulação do humor, da energia, da própria concentração, do foco. E depois claro que isso reflete-se em tudo, porque lá está, isto acaba por ser um ciclo onde não há um início e um fim, propriamente dito. Ou seja, eu não consigo dizer que isto leva a... Ou seja, não consigo dizer que uma boa alimentação leva a uma boa parte emocional ou se uma boa parte emocional leva a uma boa alimentação. É um ciclo onde não há propriamente um início e um fim. Está relacionado e isso é 100% certo. E não pode estar desligado um do outro, porque está demasiado associado. Depois o que acontece? Com uma boa alimentação dá-nos nutrientes bastante necessários ao nosso saúde mental. E depois isso manifesta-se no bem-estar geral, interpessoal, no foco, na concentração, que se vai manifestar também depois no trabalho. O facto de estar tudo orientado nesse sentido vai nos permitir ter consciência suficiente para conseguirmos fazer boas escolhas alimentares. E depois essas boas escolhas alimentares, lá está, volta a se manifestar no nosso dia-a-dia e isso é a parte boa. Quando isto está descompensado, o inverso acontece também, não é? Porque imaginemos, se eu tenho mais facilidade em estar estressada, ansiosa, eu vou ter aquela necessidade da fome emocional, da comida de compensação. E que normalmente essa comida de compensação vamos buscar onde? Ou nos doces ou nos salgados, que é nos chocolates, nos bolos, nas tartes, ou o que seja, doce. Ou então nos fritos, batata frita, aqueles snacks mais salgados, mesmo que sejam os frutos secos, lá está, salgados. E então, e depois lá está, como eu tenho essa alimentação e nada de bom a nível nutricional me está a fornecer ao meu cérebro, depois volto a ter um mau dia no trabalho, um mau dia nas relações, um mau dia comigo mesmo, porque parece que nada acerta ou que não gosto de nada. Ou seja, começamos quase que a ver o copo meio vazio em vez do copo meio cheio. E então este ciclo vicioso no sentido negativo das más escolhas alimentares que se refletem num mau dia tem que ser quebrado ou começar a fazer um esforço através das escolhas, que eu acho que pode ser o que começa a ser mais fácil do que propriamente mudar a mente, mudar o meu estado. Eu penso que deve ser mais difícil, digo eu. E lá está. E porquê que também é mais fácil? Porque vão à consulta de nutrição e as pessoas, e os nutricionistas neste caso, dão estratégias de maneira a conseguir implementar uma alimentação mais saudável, porque tem que ser com estratégias, não pode ser a querer mudar tudo, porque isso de certeza absoluta que não vai dar certo. Pode eventualmente nas pessoas mais persistentes dar certo, mas também acredito que vá dar certo a curto prazo.
0: Sim, o manter será mais
1: difícil. Restrição. Sim. Acho que sim. E eu acho que um exemplo ou uma dica que eu possa dar para que isto aconteça, ou seja, uma pessoa que tem uma má alimentação e quer começar a que isto tudo se oriente, tanto a nível físico, metabólico, mental, nutricional também, uma boa ideia é que, em vez de começar a pensar daqui para a frente o que é que eu posso tirar da minha alimentação, se calhar pôr a pergunta noutros termos, do género, o que é que eu posso começar a introduzir de saudável, não é, na minha alimentação? Até porque isso vai ser outro ciclo que a pessoa vai acontecendo e a pessoa não se apercebe, que é, ok, eu tenho uma má alimentação com muitos fritos, muitos açúcares, o que é que eu posso mudar? Vou ter que tirar isto tudo? Não vai dar certo, porque vai acontecer a dita ressaca e depois a recaída vai ser pior.
0: Mas existe uma ressaca?
1: Sim, sim, sim.
0: Não é só com a questão do álcool?
1: Não, não, não. Do açúcar também. O açúcar é um vício. E,
0: okay.
1: Sim, sim. E eu digo-me isto em consulta também. Quanto mais tem, mais quer. Então tem que haver um corte...
0: gradual.
1: Depende.
0: Ok.
1: Depende. E depende muito do caso. Essa questão é mesmo o depende. Depende muito da situação. Depende muito da pessoa que tem à frente. Depende muito de o que é que vamos cortar. Se é o açúcar do café, se é os bolos constantes, se é o chocolate diário, se é o chocolate dia sim, dia não. Então, depende muito do que é que estamos a falar. Mas recuando um bocadinho, quando eu estava a referir a questão de... Espera que eu chego lá. fazer-nos a pergunta. Em vez de pensar... O que é que eu tenho que tirar da minha alimentação? Se calhar pensar o que é que eu tenho que introduzir na minha alimentação.
0: Sim.
1: Porque o simples facto de eu começar a introduzir legumes diariamente, almoço e jantar, para já vou ficar mais saciada. Isso vai ter consequências positivas. Vou sentir menos necessidade de ter extras. Eventualmente o açúcar no café, o chocolatinho após a refeição, o doce. Então isto é uma causa e efeito positiva sem ter que tirar obrigatoriamente o chocolate. Ou seja, eu introduzi, foi algo saudável que automaticamente me levou a retirar o chocolate de maneira natural.
0: Sim.
1: E fluiu, porque o ser humano é muito assim.
0: É questão mental também.
1: Sim, o ser humano é muito. Não posso, então eu quero. Não é?
0: Pois,
1: eu
0: acho que isto é muito.
1: Sim. O fruto proibido é o mais apetecível, literalmente. E então eu acho que o ideal é. A questão é, o que é que eu posso mudar na minha alimentação? O que é que eu posso introduzir? Os legumes às refeições, introduzir mais fruta, que também estou mais fruta, não mais do que as três peças diárias, por exemplo. Mas quando eu digo mais fruta...
0: Nos casos em que se consome pouco também,
1: exatamente,
0: não é?
1: Nos casos em que se consome pouco. Porquê? Porque também estou a ingerir mais fibra. E a mais fibra vai-me dar mais saciedade. Menos tentação ou desejo para algo doce, não é? Porque muitas vezes é a falta de saciedade que nos leva a sentir estas vontades extras. É o não ter uma rotina. Então, introduzir mais fibra nos legumes, na fruta. Os frutos secos resultam muito bem com peso e medida. Por isso também nós orientamos isso no plano alimentar. Ou seja, basicamente é implementar uma alimentação saudável, que naturalmente conseguimos fugir de uma alimentação menos saudável, sem ser uma obrigação, sem ser de não posso. Ou seja, e isso vai dar os nutrientes necessários e suficientes ao nosso cérebro para conseguir fazer conscientemente melhores escolhas. Conscientemente e naturalmente melhores escolhas.
0: E é para isso também que a Bioforma disponibiliza o serviço de aconselhamentos nutricionais com uma equipa credenciada e especializada de nutricionistas, entre elas a doutora Bárbara Ferreira, que está aqui connosco hoje, mas também temos outras que vão passando semanalmente aqui no nosso programa da Bioforma. 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E já a seguir vamos retomar para a nossa última parte do programa com dicas práticas, porque nada do que terminar uma boa explicação com dicas assim rápidas e práticas para que o nosso ouvinte que nos está a ouvir no carro, em casa ou até mesmo na praia, possa já implementar estratégias boas para ter uma alimentação equilibrada e sempre feliz.

0: última parte do nosso programa Bioforma. Hoje estamos a falar sobre as consequências de uma má alimentação. Bárbara, para quem nos está a ouvir e sente, após ouvir o nosso programa, que falha aqui e acolá várias vezes e que não tem assim uma alimentação tão equilibrada quanto desejaria, que dicas é que tu gostarias de partilhar?
1: Sim, então esta se calhar é a mesma parte mais importante, que quase consegue ser um resumo, mas a nível prático do género. Ok, o que é que eu posso fazer? Com essa conversa toda à parte, o que é que eu posso pôr em prática?
0: Quase no imediato.
1: Exato, exato. Portanto, e não quero que as pessoas acabem por pensar, ok, a partir da manhã vou ter que cortar tudo e fazer uma dieta perfeita, até porque isso não existe, mas sim, fazer pequenos ajustes e pensar sempre qual é a coisa que eu consigo melhorar esta semana, e depois de ir melhorando hoje, amanhã, esta semana, este mês, já está bem implementado. E que dicas pode ser? Eu vou sugerir 5 dicas práticas, fáceis e que fazem toda a diferença, que é, primeiro, aumentar a ingestão ou a frequência de vegetais. Ou seja, não precisamos transformar a alimentação de um dia para o outro, mas podemos simplesmente começar a colocar mais legumes, tanto ao almoço como ao jantar. Exatamente, tanto almoço e jantar, os dois, não só numa ou noutra refeição. Quem não gosta é sólido, faz em sopa. Quem não gosta em sopa, tenta comer em sólido. Quem não gosta de legumes, eu acredito, há muitas pessoas, clientes, que dizem que não gostam de legumes. Há uma enorme variedade de legumes e eu penso sinceramente que há sempre algum que a pessoa até pode não adorar, mas que até tolera, digo eu. Se não gosta de tudo, há sempre a possibilidade de optar por saladas.
0: Uhum.
1: Acho que há sempre alguma alternativa possível. Depois, comer fruta regularmente. E quando eu digo fruta, é fruta inteira e não sumos de fruta, porque também já foi um assunto falado, acaba por fornecer mais calorias, o dobro, o triplo das calorias, o sumo de fruta, e muito menos nutrientes do que propriamente a fruta em si. E tirando a questão de calorias à parte, a própria fibra acaba por se perder pelo processo de execução de enzima, não é?
0: Uhum.
1: Do que propriamente a fruta dita inteira. Depois, o facto de comermos a fruta inteira vai-nos fornecer a tal fibra, vitaminas, minerais, e acaba por ser sempre uma excelente opção de lanche também. E dá para fugir ao dito gelado, eventualmente. Terceira opção, aumentar as leguminosas. E quando eu refiro-me leguminosas, refiro-me a grão, feijão, ervilhas, favas, lentilhas, porque são opções também saciantes, mesmo para introduzir a refeições principais, almoço, jantar, e são alimentos bastante interessantes nutricionalmente, porque não convém consumi-las todos os dias, porque aí sim já pode também surgir um efeito gastrointestinal não
0: desejado.
1: Exato. E então ter presente, sim, numa alimentação, ou seja, numa rotina alimentar, mas não diária, está bem?
0: Sim.
1: E outra ressalva é que quem não está propriamente habituado a ter presente as leguminosas, não começar a ingerir em grandes quantidades nem com grandes frequências. Ser uma introdução gradual para também a parte intestinal se habituar ao mesmo, e a parte gástrica também. Depois, a questão das bebidas também é muito importante. A água deve ser sempre a bebida de eleição, e agora no verão, eu acho que isto acaba por ser uma armadilha também, porque mais calor, mais necessidade de hidratação, mas depois as pessoas, lá está, era o que falava também anteriormente, saem do trabalho, vão a uma esplanada, a um café, em vez de se hidratar, que é o que o corpo pede, hidratam-se de outra maneira, não é? Com álcool incluído. E então não necessariamente que é a melhor opção, e depois mesmo não seja a questão do álcool, porque há quem nem beba, na verdade, mas por lá está o sumo de frutas, não faz o mesmo efeito. Apesar de ter água, não hidrata como a água, porque a água não tem calorias associadas, nem nada associado, e o sumo de frutas sempre, isso não é equiparável, não é hidratação. Portanto, água sempre presente ao longo do dia, até porque o facto de estarmos bem hidratados vai nos ajudar na parte psicológica a fazer as escolhas, tá bem?
0: Uhum.
1: Muitas vezes a pessoa desidratada tem a tendência de confundir a fome com a sede, e é isso que não se quer, porque normalmente essa fome acaba por ser emocional, vem muito por uma falta de hidratação, e é aí fazer escolhas indesejáveis. E depois, a quinta e última sugestão ou dica é reduzir sem necessariamente proibir os alimentos ditos menos saudáveis. Ou seja, haver redução. Quando eu digo redução, depende muito do estilo de vida da pessoa também. Se a pessoa já não faz muito recorrentemente, claro que não tem que reduzir. Mas uma pessoa que, sim, faça uma má alimentação, convém fazer a ingestão de alimentos menos saudáveis com peso e medida. Ter mesmo a noção, nem que aponte, inicialmente, se for assim tão difícil ter essa percepção, nem que aponte, mesmo na agenda do telemóvel, um símbolozinho do género, olha, aqui, aqui, aqui, fiz um alimento menos saudável. E tentar, a parte visual ajuda muito, não é? Nós quase que nos esquecemos o que fizemos hoje ao pequeno almoço ou ontem ao jantar, não é? E então, depois, a pessoa que quer reduzir a ingestão de alimentos menos saudáveis pode perder um pedacinho a fio à meada se está realmente a conseguir reduzir. Então, uma estratégia ou uma dica será, se calhar, apontar com um símbolo, mesmo na agenda do telemóvel, quando faz um alimento menos saudável. E tentar que, ao longo do tempo, esse símbolo apareça cada vez menos. Por exemplo, lembrei-me disto agora. Pode ser uma ideia, digo eu. Se alguém experimentar, pode, entretanto, dizer, dar o seu feedback. E aqui, tentar que nunca seja o tudo ou nada, como já falei anteriormente. Não necessariamente tirar tudo o que não presta, digamos assim, se bem que eu não gosto de classificar nada isoladamente, como bom ou mau. Sabemos de antemão que mais açúcar, mais fritos, mais sal acaba por ser mau, mais processado acaba por ser mau, mas isoladamente também já não é mau. Então, não classificar nada isoladamente. Então, nunca pensar ou tudo ou nada, tentar arranjar o equilíbrio também para que haja esta questão da saúde tanto metabólica como também saúde mental, que acho que é bastante importante haver este ponto de ligação.
0: E é isso mesmo, só boas dicas e bons conselhos aqui da nossa nutricionista Bárbara. Acredito que também a questão do planeamento de refeições possa ajudar e muito aí no saber o que vamos comer, nas quantidades, no número de vezes, e vemos muito na internet e nas próprias redes sociais a partilha das ementas semanais coladas nos frigoríficos, e acaba também por ser uma atividade em família.
1: Sim, sim.
0: Preparar as refeições, o ter tudo já pronto também.
1: É, noto muito também em consulta, há muitas pessoas que até já têm uma alimentação mais ou menos regrada, só que pronto, parece que lhes falta algo, e eu noto que o que falta é só ter uma rotina alimentar, ter tudo ali programado, a que horas, o que faz, e esta também não houve essa oportunidade de falar, mas esta organização de alimentos ao longo do dia também é bastante importante, saber o que comer e quando comer e nas quantidades a comer.
0: E isso, muito bem. Muito obrigada, Bárbara, pela tua presença, por todas as dicas, por todos os conselhos, por toda a partilha que fizeste e muito bem connosco aqui hoje. Já sabe, caro ouvinte, que viver bem e saudável depende de muitos fatores, incluindo da nossa alimentação. E sabemos também que uma má alimentação aliada a maus hábitos contribuem para uma redução da qualidade de vida e do aumento de várias patologias. E nós falamos disso hoje no nosso programa. Não se esqueça que cuidar de nós é também um ato de amor e de bem-estar. 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Quanto a nós, já sabe que estamos de regresso na próxima semana com mais um episódio e mais uma nutricionista, sempre para promover a sua saúde e bem-estar. Até lá, pode ouvir todos os nossos episódios Bioforma em podcast em pf.pt.
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1: O Evangelho de hoje apresenta-nos o martírio de São João Batista. João teve a coragem de dizer a verdade, mesmo quando essa verdade incomodava os poderosos. Não procurou agradar os homens, mas permanecer fiel a Deus. Herodes sabia que João era um homem justo e santo, mas deixou-se vencer pelo medo, pelo orgulho e pela pressão dos outros. E assim, em vez de seguir a verdade, acabou por permitir a injustiça. Também nós somos muitas vezes tentados a calar a verdade para evitar conflitos, a escolher o caminho mais fácil ou a procurar apenas agradar os outros. Peçamos ao Espírito Santo a coragem de João Batista, coragem de viver a nossa fé, defender a verdade e permanecer fiéis a Cristo, mesmo quando isso custa. Que nunca tenhamos medo de fazer o bem, porque a verdadeira liberdade não está em fazer aquilo que todos esperam de nós, mas em viver com o coração unido a Deus.
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1: No Evangelho de hoje, Jesus diz aos discípulos que terá de sofrer, morrer e ressuscitar. Pedro não compreende e tenta afastá-lo do caminho da cruz. Mas Jesus recorda-lhe algo especial e essencial. Seguir Cristo não significa escolher sempre o caminho mais fácil. Jesus diz-nos: se alguém quiser seguir-me, renuncie a si mesmo, tome a sua cruz e siga-me. A cruz não é procurar o sofrimento. É amar quando custa, perdoar quando dói, permanecer fiel quando somos incompreendidos e continuar a fazer o bem, mesmo quando não recebemos nada em troca. Todos temos cruzes na nossa vida, mas nenhuma cruz precisa de ser carregada sozinha. Cristo caminha conosco e transforma a dor em caminho de esperança e de ressurreição. Peçamos ao Senhor a graça de não fugir da nossa cruz, mas de viver com fé, sabendo que depois da Sexta-feira Santa chega sempre a manhã da ressurreição.

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